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0: Mari Fernanda.
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0: Que delícia estar com você.
1: Que pancada de mulher, né, RJ?
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1: Guilherme Santiago.
2: Marília. Ai, Loirão. Vamos judiar desse povo.

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1: Sensacional. Bom dia, bem-vindos à emissão de Marco ao Sábado, neste dia 13 de junho de 2026. 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Bombeiros Lousada celebram 100 anos com programa solene e Olhar no Futuro, é este sábado. Marchas Santo António animam noite de hoje em Vila Boa do Bispo. Festival das Raízes celebra a identidade e tradição em Tarouquela, no concelho de Sinfães. Penafiel lança concurso para criar nova identidade gráfica. Amarante associa-se às Jornadas Europeias de Arqueologia. E Baião vai ter sons no Jardim de 19 a 21 de junho. Airães Felgueiras regressa à Idade Média com recriação do Amor de Pedro e Inês. E o Monte São Domingos, em Castelo de Paiva, recebe este fim de semana a primeira edição do Raiva em Festa. Na segunda metade da primeira hora de Marco ao Sábado, damos destaque ao podcast Isto Não É Para Todos, um programa criado pelos alunos da Escola Superior de Educação de Viseu, que nos dá a conhecer, desta vez, a história de uma professora deslocada. E na segunda parte, António Duarte Pinto, a conversa gira em torno da Casa do Povo de Vila Boa do Bispo e da 30ª edição das Marchas Populares de Santo António, que hoje à noite saem à rua.
2: Hoje viajamos até Vila Boa do Bispo para conhecer melhor uma instituição que há 4 décadas marca a vida social, cultural e comunitária da freguesia. Falamos da Associação Cultural e Desportiva da Casa do Povo de Vila Boa do Bispo, que este ano celebra 40 anos de existência e 30 anos de emblemáticas marchas de Santo António. Para nos falar deste percurso, dos desafios e do futuro da instituição, recebemos hoje Rui Teixeira, o presidente da direção da Casa do Povo de Vila Boa do Bispo.
1: Conhecidos os assuntos, o desenvolvimento é a seguir. Mais uma vez, bom dia. Os bombeiros voluntários de Lousada assinalam este ano o centenário da sua fundação, uma data histórica que será celebrada hoje com um vasto programa de atividades. As comemorações marcam 100 anos de serviço à comunidade, incluem cerimónias protocolares, homenagens, momentos religiosos e um desfile comemorativo. Em declarações à Marcoense FM, o presidente da Associação Humanitária dos Bombeiros Voluntários de Lousada, Antero Correia, destacou a importância da efeméride.
3: 100 anos é efetivamente uma data histórica nesta associação. No sábado iremos fazer cerimónias integrais das comemorações do centenário. Fazemos uma romagem aos cemitérios, que é habitual fazermos todos os anos, e este ano podíamos deixar de a fazer. Teremos o descerrar ali do monumento que a Câmara muito gentilmente dedicou aos bombeiros em frente ao nosso quartel. Vamos ter a seguir a bênção das viaturas. Subimos para termos a celebração da Eucaristia pelos bombeiros falecidos e para nos dar mais força para enfrentar os desafios que se avizinham. Durante a tarde iremos receber o Sr. Ministro da Administração Interna, iremos ter o desfaldado, uma lápide alusiva às comemorações de 100 anos, a fazer a formatura, a cerimónia solene e o desfile a piada e motorizado.
1: Apesar da celebração dos 100 anos, Antero Correia sublinha que a associação continua focada nos desafios do futuro. O dirigente considera que a instituição atravessa atualmente uma fase de estabilidade.
3: Sim, a Associação Humanitária, neste momento, eu tenho um certo orgulho em dizer que é uma associação bastante estável e com o futuro assegurado. A dificuldade maior depende-se com as instalações, porque estamos sempre com o constrangimento por dificuldades de legalização de terrenos para darmos início às obras de umas novas instalações. Estamos com umas instalações obsoletas para aquilo que exige hoje em dia um corpo de bombeiros. Portanto, estamos a trabalhar precisamente para lançarmos a obra das novas instalações logo que tal seja possível, dada a dificuldade de legalização dos terrenos.
1: No que diz respeito aos recursos humanos, o responsável mostra-se satisfeito com a atual capacidade operacional da corporação. Ao nível dos equipamentos, Andero Correia reconhece que a renovação é uma necessidade permanente, uma vez que o desgaste provocado pela utilização diária obriga a constantes investimentos.
3: Sim, relativamente a equipamentos, nós temos os bombeiros e as associações de bombeiros têm sempre têm sempre deficiência de equipamentos. Portanto, os equipamentos são constantemente a alterar, estão constantemente a ser deteriorados, dado o trabalho das associações. Portanto, nós temos constantemente que renovar equipamentos. Vale a pena, não conseguimos ter os equipamentos que queremos todos os dias e todas as horas. Portanto, essa é uma luta constante e diária que nós temos que fazer e proceder a renovações constantes dos equipamentos. Relativamente ao corpo humano, pronto, esta associação ainda tem um corpo humano bastante, bastante preenchido, e vamos continuar a fazer tudo, a desenvolver todos os esforços para continuar a fazer um recrutamento paulatinamente, no sentido de termos sempre um corpo de bombeiros completo e pronto a responder às necessidades do concelho.
1: Bombeiros de Lousada celebram 100 anos com o programa solene e olhar no futuro. A Comunidade Intermunicipal do Tâmega e Sousa recebeu esta semana uma reunião de trabalho com Infraestruturas de Portugal para analisar o avanço da futura linha ferroviária do Val do Sousa. O encontro contou com a presença do Vice-Presidente de Infraestruturas de Portugal, Carlos Fernandes, de uma equipa técnica da empresa e de autarcas dos concelhos diretamente abrangidos pelo projeto, entre os quais os presidentes das câmaras de Felga, Lousada, Passos de Ferreira e Paredes, além de um representante do município de Valongo. Durante a reunião, realizada no dia 9, foi apresentado o ponto de situação dos estudos em curso para a nova ligação ferroviária, considerada estratégica para a região. Foram abordados os trabalhos desenvolvidos nos últimos anos, desde os estudos preliminares de procura e definição de corredores até ao estudo de viabilidade técnica e ambiental, cuja terceira fase está atualmente a ser desenvolvida pela Infraestruturas de Portugal. A futura linha ferroviária do Val do Sousa é apontada como um projeto estruturante para o território do Douro Tâmega e Sousa. Entre os principais objetivos estão o reforço da mobilidade, a aproximação entre concelhos, a melhoria das ligações da área metropolitana do Porto e a criação de novas oportunidades de desenvolvimento económico e social. A Comunidade Intermunicipal do Tâmega e Sousa garante que continuará a acompanhar o processo em articulação com Infraestruturas de Portugal. A Unidade Local de Saúde do Tâmega e Sousa e a DECO juntaram-se para criar um novo serviço de apoio aos profissionais da instituição. O chamado Espaço DECO foi apresentado na segunda-feira, 8 de junho, no auditório do Hospital Padre Américo, em Penafiel, e resulta de uma parceria que pretende disponibilizar aconselhamento gratuito, especializado e confidencial em matérias de consumo e finanças pessoais. A iniciativa, promovida pelo Gabinete de Gestão do Bem-Estar e da Felicidade da ULS Tâmega e Sousa, vai permitir aos trabalhadores esclarecer dúvidas e receber apoio em áreas como o crédito, habitação, energia, telecomunicações, seguros e gestão do orçamento familiar. O atendimento será assegurado por técnicos da DECO, garantindo a confidencialidade de todas as situações apresentadas. Os profissionais poderão ainda solicitar ajuda na análise de contratos e faturas ou procurar soluções para problemas relacionados com o consumo e serviços. As Marchas de Santo António regressam este ano à Freguesia de Vila Boa do Bispo, no Conselho do Marco de Canaveses, para assinalar uma data especial, a 30ª edição do evento. Os preparativos estão finalizados para uma noite que promete reunir centenas de participantes e muito público, é já este sábado. A iniciativa é organizada pela Casa do Povo de Vila Boa do Bispo, que volta assim a apostar na valorização das tradições populares e no reforço do espírito comunitário, como explica o presidente Rui Teixeira.
0: Nós este ano temos um evento que promete muito, dado o grande número de participantes que temos. Temos 5 marchas a participar, desde os mais pequeninos até ao 4º ano de escolaridade, com 95 participantes, a maior marcha que temos neste momento. Depois temos a marcha de jovens, da marcha de Vila Boa do Bispo, que é adultos, e uma marcha também de um lugar que já não participava há muitos anos e que decidiram participar novamente este ano, a Marcha da Veiga. A grande novidade também este ano é a Marcha da Casa do Povo com os idosos e as crianças da creche de mãos dadas para desfilarem e fazerem a sua coreografia em honra de Santo António. É um orgulho para muita gente da freguesia, para a Casa do Povo que organiza e que se preocupa em manter estas tradições, que 30 anos já merece algum respeito. 30 anos a organizar Marchas de Santo António para uma associação que aposta numa atividade cultural desta envergadura, disponibilizando financiamentos e recursos logísticos. O convite é para que as pessoas apareçam e se divirtam connosco neste dia especial.
1: Marchas de Santo António em Vila Boa do Bispo saem à rua na noite deste sábado. O percurso é o habitual. O Marco de Canaveses, que volta a celebrar também a tradição das marchas populares no próximo dia 4 de julho, em plena cidade, numa iniciativa que reunirá 8 grupos representativos de várias freguesias do concelho. O evento, dinamizado pela Câmara Municipal, tem início marcado para as 21 horas, com desfile pelas principais artérias, levando música, cor e animação ao centro urbano. A partir das 22 horas, as marchas seguem para o Estádio Municipal, onde cada grupo apresentará a coreografia preparada para a ocasião. Ao longo dos últimos meses, dezenas de participantes estiveram envolvidos nos ensaios e na preparação dos trajes, coreografias e adereços. Este ano o desfile contará com a participação da Marcha da Freguesia de Alpendurada, Vares e Torrão, Jardim de Infância da Lama, das Marchas das Freguesias de Vila Boa de Quires e Maureles, de Constance, Bem Viver, Soalhães, Avessadas e Rosém, a Marcha da Freguesia de Vila Boa do Bispo e, por fim, a Marcha da Freguesia de Sobretâmega. Segundo a autarquia marcoense, a iniciativa pretende valorizar as tradições populares e reforçar o espírito de comunidade entre as diferentes freguesias do concelho. O Adro da Igreja de Santa Maria, no Marco de Canaveses, recebe na noite de 20 de junho mais uma edição do Arraial de São João, iniciativa que alia a celebração das tradições populares ao convívio entre a comunidade. O evento contará com animação musical e serviço de bar permanente, proporcionando um ambiente festivo aos participantes. A gastronomia típica dos santos populares também marcará presença com sardinha assada, fevras, entrecosto e caldo verde. A organização informa que as inscrições devem ser efetuadas até 19 de junho. Além do caráter festivo, a iniciativa tem uma vertente solidária, uma vez que visa promover o convívio entre a população e angariar fundos para a paróquia de Fornos. A Câmara Municipal de Marco de Canaveses promove a 1 de julho mais uma edição do Open Day Marco Invest, um encontro anual que junta empreendedores, empresas e a comunidade para debater os desafios e oportunidades do tecido empresarial local. A edição 2026 será dedicada ao tema Inteligência Artificial nas empresas, oportunidades e desafios. O programa inclui um painel de convidados com experiência na implementação de soluções de inteligência artificial em contexto empresarial, bem como a apresentação de projetos desenvolvidos no espaço Marco Invest. A iniciativa pretende promover a partilha do conhecimento, o debate e o networking entre os diferentes agentes económicos da região. A participação é livre e aberta ao público. Na freguesia de Tarouquela, no concelho de Sinfãs, está a decorrer desde quinta-feira e até ao dia de amanhã o Real das Raízes, uma iniciativa que pretende valorizar a identidade local, preservar as tradições e reforçar os laços entre gerações. O evento decorre no Polidesportivo de Tarouquela, é promovido pela Junta de Freguesia em parceria com a Associação Filarmónica Cultural, Recreativa e Desportiva de Tarouquela. Segundo a Presidente da Junta de Freguesia, Felicidade Santos, o Real tem vindo ao longo dos anos a assumir diferentes temáticas ligadas à história e às vivências da comunidade.
4: Nós todos os anos realizamos, por esta altura do ano, um arraial. E desde há uns tempos para cá temos criado sempre uma temática ligada a esse mesmo arraial. Portanto, para fazermos referência a algumas coisas que queremos relembrar e queremos passar às gerações futuras. Este ano o tema é o Arraial das Raízes, pegar naquilo que é efetivamente as nossas raízes, a nossa identidade e a partir daí realizar todo um programa que vai a esse encontro.
1: O programa combina cultura, música, convívio e atividades para toda a família.
4: No sábado será o dia do imigrante. Aquela sensação que nós temos sempre com os nossos imigrantes, que estão longe do mundo, mas estão sempre perto no coração, trazem sempre tarouela no coração, e nós queremos trazê-los um bocadinho também a este arraial, dizer que apesar de estarem longe, continuam a fazer parte desta nossa identidade, e é um dia mais rico, com várias atividades. Começamos de manhã com uma caminhada, onde teremos também a colaboração do Projeto Eira, ou depois da caminhada azul, um zumba, de tarde, uma tarde dedicada às nossas crianças, com um momento de magia, com insufláveis, e à noite com a nossa marcha do Centro Escolar da Tarouquela, o grupo que também é de cá de Tarouquela, que é os Roda na Eira, e terminamos com o DJ Pedro Camelo. No último dia, no fundo é o que resume tudo isto, que é as raízes unem gerações. E é um dia dedicado à família, que teremos a Eucaristia, o encerramento da catequese, um momento musical com grupos da nossa banda marcial Tarouquela e Municipal de Simfãs, e, por fim, um baile com o Tribaila.
1: Felicidade Santos destaca que o evento tem vindo a afirmar como um espaço de encontro e partilha, atraindo visitantes de várias localidades do concelho e da região.
4: É um arraial tradicional, à semelhança do que acontece já todos os anos, que traz algumas pessoas do concelho e até dos arredores, porque realmente consegue-se criar ali um espírito de união e de partilha. E eu acho que aquilo que nós temos conseguido ao longo dos anos, pretendemos manter, que é realmente ser ali um espaço de partilha, de amizade, de convívio. Temos também a nossa gastronomia, onde podem ir lá almoçar e jantar, e passar lá uma bela tarde em família. É um programa familiar e abrangente.
1: Arraial das Raízes decorre em Tarouquela. O município de Penafiel vai assinalar entre os dias 15 e 21 de junho a Semana da Saúde, uma iniciativa que coloca a promoção da saúde e do bem-estar da população no centro das atenções, integrada na Estratégia Municipal de Saúde. A programação inclui rastreios gratuitos, ações de sensibilização, sessões informativas, atividades abertas à comunidade e a realização do 2º Congresso Nacional de Doenças Autoimunes. Ao longo da semana, os participantes terão acesso a diversas iniciativas destinadas a promover estilos de vida saudáveis, aumentar a literacia em saúde e incentivar a prevenção de doenças. A autarquia penafielense destaca que a Semana da Saúde constitui uma oportunidade para a população esclarecer dúvidas, adquirir novos conhecimentos e adotar hábitos mais saudáveis. O município de Penafiel, que lançou um concurso público para a criação da sua nova identidade gráfica. A autarquia pretende desenvolver uma marca que vá além de um simples logótipo, procurando uma imagem capaz de representar a identidade, os valores, as pessoas, o património e a capacidade de inovação de todo o concelho. Segundo o município, o objetivo é criar uma identidade visual distintiva, autêntica e mobilizadora, que traduz a essência de Penafiel e a ambição com que o território encara o futuro. O município de Amarante junta-se às Jornadas Europeias de Arqueologia 2026 com a realização de um encontro com o passado, marcado para este sábado na Biblioteca Municipal Albano Sardoeira. Este encontro científico decorre entre as 15 e as 16h30 e tem entrada gratuita. Segundo a Autarquia Amarantina, o objetivo é dar a conhecer à comunidade os resultados de trabalhos arqueológicos realizados no concelho e que permanecem até agora inéditos, contribuindo para a valorização do património local. O programa arranca com uma sessão de abertura, seguida da conferência O Passo de Dona Loba, uma nova proposta interpretativa a partir da leitura arqueológica do monumento. Uma leitura que será apresentada pelos arqueólogos Ricardo Teixeira e José Sendas. Mais tarde, Daniel Ribeiro, do município de Amarante, vai abordar os mais recentes contributos para o conhecimento da colina de Entre Muros, um dos sítios arqueológicos de referência do concelho. A sessão termina com um momento de debate entre participantes e especialistas. Bem, é onde o município prepara um fim de semana de música ao ar livre, no centro da vila. O Jardim de São Bartolomeu recebe de 19 a 21 de junho o evento cultural Sons no Jardim, uma iniciativa com entrada livre que assinala a chegada do verão. Ao longo de 3 dias, o jardim converte-se num palco com programação diversificada, onde cada noite corresponde a um género musical diferente. O espaço adapta-se em cada sessão com cenários e ambientações pensados para acompanhar o estilo musical em destaque. A abertura acontece na sexta-feira 19, com uma noite de blues. No sábado, dia 20, é a vez do fado, numa homenagem à música portuguesa e à sua identidade. O evento encerra no domingo, dia 21, com bossa nova, ritmos associados a nomes como Tom Jobim, Vinícius de Moraes e João Gilberto. Em Felgueiras, o Parque da Igreja de Santa Maria de Airães recebe este fim de semana a 5ª edição do evento, o Airães Aldeia Medieval. A edição deste ano arrancou ontem, vai até o dia de amanhã e tem como tema central a história de amor de Dom Pedro e Dona Inês de Castro, um dos episódios mais marcantes da história de Portugal. O presidente da Junta de Freguesia de Airães, Nuno Lopes, destaca que o principal objetivo da iniciativa é reforçar o espírito comunitário e envolver toda a população da freguesia.
5: O principal objetivo é viver em comunidade, estarmos em comunidade, é unir as associações, é unir os grupos de toda a freguesia, abrimos as portas ao restante conselho, às restantes freguesias, para poderem mostrar o seu artesanato. O nosso interesse também é sempre de divulgar o nosso património local, a nossa Igreja da Comarca Santa Maria de Airães, proporcionar às pessoas vivências medievais com um grupo valiosíssimo de teatro que anda pelas ruas ou pela nossa aldeia, animar e a fazer com que tudo aconteça. Este ano em particular, vamos viver o amor proibido de Pedro e Inês, como tentar fazer recriar um pequeno episódio da coração de Inês, de Dona Inês de Castro, que será o ponto alto da nossa aldeia medieval e que irá correr muito bem.
1: O programa contempla ainda atividades para todas as idades.
5: Temos colocado a queima do broxo este ano, fazemos de forma diferente e que é uma forma de chamar. Temos espetáculos de fogo, teremos a queima galega que é feita sempre no sábado, e queremos proporcionar não só a representação, mas sim o brindar, é de referência à cantada, é gratuita. E teremos um casamento medieval, a recriação do casamento medieval na moda antiga, junto com o padre, porque isto tudo é possível com o apoio da paróquia Santa Maria de Arães e o seu padre André, que irá fazer connosco também parte de toda a encenação, e teremos banquete do povo, onde todos poderão divertir-se à moda medieval, comendo os seus belos frangos e os seus belos patos com a mão. Irá ser algo sempre divertido e teremos jogos para as crianças, animais, que poderão visitar e interagir com eles. Será algo diferente, algo bom e principalmente que seja algo em comunidade, que as pessoas possam divertir e possam passar um pouco o seu tempo.
1: Airães regressa à Idade Média com recriação do amor de Pedro e Inês. Monte São Domingos, na freguesia da Raiva, em Castelo de Paiva, recebe este fim de semana a primeira edição do evento Raiva em Festa. A iniciativa promovida pela Junta de Freguesia da Raiva, com o apoio da Câmara de Castelo de Paiva, apresenta um programa diversificado que junta cultura, animação, artesanato e gastronomia local. O presidente da Junta de Freguesia, Rui de Correia, explica que o evento surge na sequência da desagregação das freguesias.
6: O Raiva em Festa já deriva de quando nós éramos a União de Freguesias, Junta de Freguesia Raiva, Padrido e Paraíso, com a separação das freguesias. É a primeira edição, então. Isto consiste, basicamente, em um evento para que a nossa população tenha o prazer de desfrutar da gastronomia da nossa terra, de artesanatos. Depois temos todo um conjunto de variedades, todas aqui da nossa freguesia, que consiste em animar o espetáculo e para que o povo se mantenha no alto de São Domingos. Aguardamos que toda a gente desfrute deste momento, para que nós também consigamos dar seguimento a outros eventos que venham a seguir.
1: A abertura oficial está marcada para as 5 da tarde deste sábado. Amanhã domingo, às 9 da manhã, realiza-se uma caminhada solidária, cujas receitas revertem a favor da Liga Portuguesa contra o Cancro. Segue-se a estreia da prova de atletismo, Rampa de São Domingos, aberta a atletas dos escalões júniores, séniores e veteranos. A Associação Ajuda Animais, com sede em Amarante, vai realizar este domingo uma caminhada solidária no trilho Nossa Senhora do Val. Mais do que uma simples caminhada, esta iniciativa pretende, segundo a sócia fundadora Ana Teixeira, proporcionar um momento de convívio e contacto com a natureza, ao mesmo tempo que sensibiliza para a causa animal.
7: O principal objetivo também é desfrutar da natureza da nossa cidade, da nossa linda cidade de Amarante, pelas suas margens, pelos seus rios, e também dar a conhecer alguns dos nossos animais que estão disponíveis para adoção. A socialização é o fator

0: o ambiente da natureza das margens do Tâmega. É um percurso de sensivelmente 2 km, 2,5 km, tanto que a qualquer momento poderemos voltar para trás, e depois vamos terminar nos jardins do Hotel Casa das Lérias para desfrutar de uns cookies, limonadas oferecidas pelo hotel.
1: Caminhada no trilho Nossa Senhora do Vau este domingo na cidade de Amarante, uma caminhada solidária organizada pela Associação Ajuda Animais. Uma pausa para compromissos comerciais, regressamos daqui a pouco com mais informação.
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0: Isto Não É Para Todos, programa criado pelos alunos da Escola Superior de Educação de Viseu, conhecemos a história de uma professora deslocada. Fernanda Cardoso parte de casa antes das 7 da manhã, leva o filho de 11 anos à escola em Vila Real, junta-se a duas colegas em Boleia e percorre 65 km até à sala de aula. Professora do ensino básico, Fernanda já foi colocada em Lisboa, já trabalhou numa multinacional quando o filho nasceu e regressou ao ensino quando ele cresceu o suficiente para aguentar a distância.
1: Vamos assistir a uma situação em que qualquer dia não há professores. Aliás, já estamos a assistir, não é? E depois acontece isto. Qualquer pessoa depois pode ir ocupar o lugar de um professor.

0: não é para todos.
1: Olá, sejam muito bem-vindos ao podcast mais trabalhoso que os vossos ouvidos irão escutar.
2: O Isto Não É Para Todos fala sobre as profissões que quase ninguém quer exercer. Hoje vamos conhecer o dia-a-dia de quem trabalha a quilómetros de casa, ou uma professora deslocada.
1: Sou a Rafaela e com a Carolina vamos dar-vos a conhecer o testemunho de Fernanda Cardoso, que faz 65 quilómetros para trabalhar todos os dias.
3: É mais cansado de todas as profissões.
4: A minha rotina diária é complicada. Apesar de não estar muito longe, estou longe. Por volta das 7h30 da manhã tenho que ir ao meu filho ao autocarro, que tem 11 anos, vai para a escola em Vila Real, e depois regresso para aqui. Faço boleias com mais duas colegas, até chegar aqui e regressar ao fim do dia, novamente da mesma forma, ir buscar o filho, ir levá-lo ao futebol, e voltar para casa, e essas rotinas todas do dia-a-dia que nos deixam assim mesmo super, super cansados. Se não, de outra forma, não seria possível. Não seria possível, teríamos que mudar completamente de vida, que eu também já o fiz durante algum tempo. Eu deixei de dar aulas quando o meu filho nasceu. E mesmo durante 3 anos, eu nem sequer concorri. Porque o primeiro ano que eu trabalhei foi em Lisboa, Margem Sul, Pinhal Novo. E um dia eu pensei, como é que eu faço com uma criança? É claro que muita gente faz isso, mas eu achei que não conseguia. Não devia pôr o meu filho, expor o meu filho a esta situação. Parei durante alguns anos, trabalhei num setor completamente diferente, neste caso numa multinacional em Vila Real, e entretanto meu filho já cresceu, já tem 11 anos, já é o mais autónomo, apesar de eu ter que ainda levá-lo e buscá-lo, mas regressei já há uns anitos. Estamos num mundo completamente diferente, a nível tecnológico, tudo, e eles acompanham essa evolução e acho que a tecnologia para eles os deixa um bocadinho ansiosos. Eu vejo aqui, em todo lado, quem joga muito, quem vê muita televisão, porque hoje em dia os pais também não têm muito por onde os colocar, porque é assim, ou vão para o futebol, ou para a dança, ou para isto, ou para aquilo, mas os não vão. E também os pais são ao fim de dia cansados, saturados, não estão alguns predispostos. Então deixam os fazer o que eles querem. E isso nota-se. Nota-se que eles estão aqui muito mais distraídos, muito mais no mundinho deles. E sim, é mais difícil. Cada vez mais rebeldes, cada vez com mais diagnósticos de hiperatividade, ansiedade. Não sabemos ao certo se há alguma situação de género ou o quê, mas que é verdade, cada vez estão mais complicados e difíceis de aturar. É mesmo, é mesmo. E os pais também se queixam muito. Também se queixam muito. De maneira que, olha, sinceramente, quem anda por amor à camisola anda. Porque senão é muito fácil querer desistir hoje em dia desta profissão.
2: Em setembro de 2024, o Governo aprovou um novo concurso de vinculação extraordinário para professores deslocados, e isso implicava um subsídio.
1: Sim, o valor de subsídio que seria pago a 11 meses variava entre 150 euros para os docentes colocados a mais de 70 km, 300 euros para os colocados a mais de 200 km e 450 euros para aqueles que estivessem a mais de 300 km de casa.
4: Não, não recebo qualquer tipo de apoio porque essa situação é mais um proforma, ou seja, quando vamos para, já houve noutra escola em que estive, em que pedi esse apoio, mas não deu porquê. Além de ser necessário estar a 60 km, também é necessário que essa escola seja considerada uma escola carenciada. E se formos ver a lista das escolas carenciadas, são muito poucas. Aqui não é, já estive noutro sítio em que era, mas também não prefazia os 60 km. E é assim, há sempre um senão. Nunca tive qualquer tipo de apoio até este momento. Nós vemos que, por exemplo, médicos e enfermeiros até pagam deslocação, casa, no interior ou em alguns sítios, nós não temos nenhum tipo desse apoio, não é? Não temos, ou vamos e alugamos uma casa e fica metade ordenado lá, ou então não vamos. tomar pensado porque o Ministério não quer. Porque senão era igual para todos. Era igual para todos. Está a mais de 60 km, não importa se é uma escola considerada carenciada ou não. Mas tem lá essa linha, se for carenciada. Se uma carenciada já não tem esse apoio. E eu ano passado estive numa escola a 88 km da minha casa, Macedo Cavaleiros, também não tinha apoio nenhum, por não uma escola carenciada. E o ano anterior nem sequer havia apoio para o norte, nem centro, era só de Lisboa para o sul, Lisboa e Algarve. Então não fazemos também os mesmos quilómetros? Fazemos. Lá está. Também somos assim um bocadinho colocados à parte, norte e centro. Só este ano, com a falta, com a maior falta de professores, é que eles pensaram em atribuir também esse apoio, mas com estas condições todas. Além de 60 quilómetros, tem que ser uma escola carenciada. Há meia dúzia por aí só.
2: O professor exerce um papel primordial na formação de cidadãos conscientes e responsáveis. Mas o que é que isso implica, Rafaela?
0: Bem, além de atuar como gestor de aprendizagem, ele promove valores fundamentais para a inserção das crianças e adolescentes no meio social.
4: Atrativa não é. Agora, desvalorizada é muito, sim, e quem anda só agora por amor à camisola, por gostar mesmo do ensino. E como disse bem, é a base de qualquer outra profissão. É o ensino básico, certo? Básico nesse sentido. É a base para qualquer formação futura. Saiu uma informação de que... Já não me lembro bem a universidade que foi. Estão a aliciar a candidatarem-se ao curso, não pagando propinas, injusto para os outros cursos. Ou seja, para motivar e cativar mais professores para o ensino, para tirarem o curso, querem cortar as propinas. É injusto. E desvalorizar cada vez mais a nossa profissão. Há sim na inocência deles. São pequeninos. É sim, ainda se vê um ou outro que sim. Mas poucos também já. Porque eles também acham isto um bocadinho chato. Entre aspas, não é? Mas muito poucos. Mais as meninas, como é óbvio. Que têm aquela inocência de ser a professora. Mas crescendo, duvido, acho que mudam de ideias. Sinceramente.
3: Sabiam? Portanto, é assim, os professores às vezes saem de casa cedíssimo para estar na escola a tempo e horas para estarmos com vocês, para vos auxiliarmos, para vos ajudarmos, para lecionarmos, para vos dar a matéria, para vocês perceberem. E quer estejamos bem, quer estejamos mal, temos que estar bem, não é?
4: Adorava que isso voltasse a acontecer. No entanto, duvido um bocadinho. Porque continuamos na mesma, como acabei de dizer há pouco, já voltaram outra vez os insultos aos professores e vai continuar, e não havendo nada para contrariar esta situação, vai voltar a acontecer. Ou então que aconteça novamente uma situação de Covid, porque só aí nessa altura que os pais deram algum valor aos professores, porque tiveram de ficar com eles em casa e ver o que é ficar o dia inteiro com os filhos deles. Porque quem passa a maior parte do tempo com os filhos deles somos nós. E aí sim, eles valorizaram alguma coisa aos professores. Mas há outros que não valorizam e voltamos a isto. Pois sabem que nada lhes podem fazer, que nada lhes toca. Mas sim, é por aí. Apesar de, por um lado, as novas tecnologias serem um senão, porque eles tornam-se um bocadinho viciados no jogo, no telemóvel. A nível de sala de aula é bom, porque as novas condições digitais, os quadros interativos, nós trabalhamos muito bem, eles concentram-se mais, porque é algo que os motiva e que os cativa. E ao mesmo tempo, eles olham para este ecrã como um computador, não é? E capta-lhes mais atenção, que eles se sintam importantes e que se sintam que são... valorizados também, porque às vezes nota-se que és mal comportado, deixa de estar por aí. Eles também se ressentem, não é? De maneira que tenho feito assim, acho que já está bem melhor e espero continuar.
3: Estar bem, não é? Imaginem, se eu chegar aqui com 100 km em cima de mim, venho cansada ou não? Mas eu tenho que estar bem para vos dar as aulas, não tenho?
4: De maneira que a idade dos professores, eu acho que não havia passado os 60 para se reformarem. Foram buscar professores formados para quê? Nas condições. Estavam nas melhores condições a nós. Podemos ir mais longe um bocadinho. Eu cheguei o ano passado a dizer entre colegas, é bem se me dessem mais 700 euros. Eu voltava para Macedo. vão dar mais 700 euros para os professores formados, para quê? Certo? Para quê tão cansados os meninos nem gostam?
5: E é telescópio, sim. O aparelho
4: está condições. De condições de poder estar ao mesmo tempo a exercer a profissão que gostamos, mas também temos condições familiares, certo? E condições, é todos os níveis, para estar. Porquê é que nós temos que ir? Para o centro ou para o sul? E os do sul vêm para o centro ou para o norte? Não é? Acho que por aí, deixar-nos estar mais perto de casa possível, não digo ao lado de casa, como é óbvio, mas era melhor para todos, para nós, para as crianças, para a família, para todos, certo? Acho que era por aí. Não nos obrigar, entre aspas, a ter que concorrer para longe. Estão sempre a falar, há falta de professores, há falta de professores. Mas depois, os professores têm que ir fazer quilómetros, quilómetros, quilómetros, exagerado. Quando, se calhar, podíamos estar por aqui mais perto. Eu bem sei que se eu correr a economia, não é? Nós vamos para o sul, se o sul vem para o norte, se gera a economia. Gasóleo, pneus, tudo isso. As prestações das casas, não é? Isso é que gera a economia. E é por aí que, se calhar, o governo vê isto, mas não devia ver. Viver por um mais lado social, estarmos mais perto da família, mais perto na zona, não digo zona de conforto, não, mas no sítio onde nós moramos, um raio de 100 km faz-se minimamente, certo? Era por aí, não termos de andar a correr de norte a sul, era por aí.
2: Agradecemos muito a sua disponibilidade, professora Fernanda, e a forma como nos passou o seu testemunho. Hoje ficámos a saber que ser professor é muito mais do que formar pessoas. Implica empatia, disposição, calma e muita paciência.
1: Este podcast contou com a produção de Carolina Ferreira, Rafaela Campos, Inês Souza e Mariana Ferreira. E com a coordenação de Miguel Midões e Teresa Gouveia. Fiquem atentos ao próximo episódio, onde vamos remar para outras paragens. Do interior, diretamente para a beira-mar.

0: não é para todos.
1: Isto não é para todos. É um programa criado pelos alunos da Unidade Curricular de Podcast, Produção e Divulgação do terceiro ano da Licenciatura em Comunicação Social da Escola Superior de Educação de Viseu, no ano letivo 2024-25, supervisionados pelos docentes Miguel Midões e Teresa Gouveia. E com esta nova emissão de Isto Não É Para Todos, chegamos ao final da primeira parte de Marco ao Sábado. Na segunda hora, recordo, António Duarte Pinto irá estar à conversa com Rui Teixeira, o presidente da Casa do Povo de Vila Boa do Bispo, onde hoje há Marchas Populares de Santo António, é a 30ª edição e assinala-se também o 40º aniversário da Casa do Povo de Vila Boa do Bispo. Uma conversa a não perder aqui nos 93.3 da Marquês FM. Bom dia, bom fim de semana.

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0: Bom dia, sejam bem-vindos a mais uma edição de Marco ao Sábado aqui na Rádio Marcoense. Hoje levamo-lo até Vila Boa do Bispo, uma freguesia onde a tradição, a cultura popular e o espírito comunitário continuam a ser bem vivos. É precisamente neste ambiente de união e identidade local que se destacam as emblemáticas marchas de Santo António, uma celebração que este ano ganha um significado ainda mais especial. A Associação Cultural e Desportiva da Casa do Povo de Vila Boa do Bispo assinala 40 anos de existência e celebra também os 30 anos das suas marchas populares. Duas datas marcantes que refletem décadas de dedicação à comunidade, de trabalho associativo e de promoção de tradições locais. Para nos falar deste percurso, da importância das marchas e dos projetos da instituição, recebemos hoje a Casa do Povo, através do seu presidente Rui Teixeira, recebe-nos aqui nas suas instalações. Antes de mais, muito obrigado por esta recepção e obrigado ao seu presidente Rui Teixeira por falar para a Rádio Marcoense sobre este dia especial. Hoje é exatamente o dia em que teremos aqui as marchas a desfilar pelas ruas da freguesia e, sobretudo, aqui com a apresentação das coreografias na instituição Casa do Povo. A Casa do Povo que até se lindou para o efeito. Eu ainda hoje reparei que as paredes estão todas limpas, tudo branquinho, pronto para receber quem visita a freguesia. É assim mesmo, não é? Bom dia.
1: Bom dia. Bom dia, António Eduardo. Obrigado pelo convite. Bom dia a todos. De facto, hoje temos aqui um grande dia e para isso também nos fomos precavendo para preparar e acondicionar as coisas de modo a que dê uma boa aparência, pelo menos.
0: O espaço já se torna demasiado pequeno para as dimensões da população que acolhe que recorre a este tipo de iniciativa.
1: Sim, já o ano passado e outros anos estamos a sentir esse efeito de pequeno espaço para tanta importância de tanta gente que acorre a este espaço para assistir ao desfile das marchas. O que demonstra, de facto, também que não são umas marchas quaisquer, são umas marchas bastante trabalhadas.
0: Marcantes não é só para a freguesia, porque para a freguesia, mas com as pessoas dos lugares das várias partes da freguesia. E até de outras freguesias que também se juntam e gostam de participar no evento. Mas também já é um evento que marca quase a região. Aqui da zona do Marco de Canaveses e até aqui do Conselho de
1: Penafiel. Sim, são já uma referência aqui na região, as marchas de Santo António.
0: O que é que representam estes 40 anos da Casa do Povo para o Sr. Presidente e também para toda a comunidade?
1: Quando falamos de 40 anos da Associação, Associação Cultural e Desportiva da Casa do Povo de Vila Boa do Bispo, estamos a falar de uma história que começa ainda antes de 1986. Portanto, há mais de 40 anos. Portanto, as raízes da Casa do Povo remontam a 1970. Aqui, há 3 anos, fizemos as comemorações dos 50 anos da Casa do Povo, como casa, como instituição. Mas só em 1986 é que se fez a associação, ou seja... Portanto, estamos a falar de uma história que um grupo de homens e mulheres da nossa terra lançou as bases para uma instituição nova ao serviço da comunidade. Isto prende-se com o 25 de Abril. Portanto, antes do 25 de Abril chamavam-se Casas do Povo, era um edifício do Estado onde aconteciam centro de saúde, segurança social. Havia aqui algumas respostas para a comunidade, mas com o fim do 25 de Abril, foram extintas essas Casas do Povo. Então, entretanto, havia que dar rumo e resposta a estes edifícios, a estas instituições que funcionavam e que continuaram a funcionar, apesar de terem sido extintas, tornando-as legais. E então a questão era ou formavam associações ou então todo o património passaria a responsabilidade das câmaras municipais.
0: Portanto, aqui, foi uma boa opção avançarem para a Associação Cultural e Desportiva.
1: Portanto, sem dúvida que então, em 12 de julho de 1986 foi formalmente constituída a Associação Cultural e Desportiva da Casa do Povo de Vila Boa do Bispo. Portanto, e ao longo destas quatro décadas a instituição soube adaptar-se aos desafios de cada época.
0: Quais foram assim os momentos mais marcantes desta história, que já não é assim tão breve quanto isso? 40 anos já são 4 décadas. 4 décadas, quer dizer, são mais de 4 décadas se contarmos com o tempo da tal Casa do Povo. Portanto, as raízes estavam lá, continuou, os serviços até terminaram, mas de qualquer das maneiras a matriz continuou, cultural, sim, desportiva.
1: Era o que eu estava a dizer, portanto, há uma adaptação. Esta casa sempre soube adaptar-se aos novos desafios de cada altura, de cada década, pronto. Portanto, o espírito dos fundadores ainda mantém-se vivo. E ainda estão vivos, dois deles, pelo menos, e portanto tentamos honrar ainda esse espírito dos fundadores, que é servir a população e contribuir para o desenvolvimento da nossa comunidade. De que forma? Ligado à cultura, tem a ver com as características próprias dos fundadores, que notaram que nesta região havia poucas oportunidades, havia poucas atividades para as pessoas participarem, e eram pessoas que já sabiam que por esse país fora havia outras coisas, outras oportunidades muito boas, e aqui, por que não? Encontraram aqui então as energias e o espírito para criar na freguesia esta instituição. E portanto seria à volta da cultura e do desporto.
0: A Casa do Povo também tem valências sociais. Que importância é que estas têm para a população? Não é só de Vila Boa do Bispo, é daqui da região, daqui do Conselho do Marco de Canaveses. Vários pontos são servidos pela instituição, por exemplo, aqui pelo Centro de Dia.
1: Pronto, de facto, aqui surgiu a necessidade da parte social, uma resposta social à comunidade. E sim, quando surge o centro de dia, que na altura seria o centro de convívio, era assim que se chamava, com acordos com a Segurança Social, seria uma resposta abrangente para as várias freguesias aqui próximas de Vila Boa do Bispo. Portanto, este impacto de abertura a respostas sociais, de captar e dar dinamismo a pessoas isoladas, já, esta ideia já existia antigamente. Portanto, há 40 anos, ou cerca de aproximadamente esse tempo, que já existia essa preocupação de dar um acolhimento especial aos idosos e a pessoas mais...
0: Embora a natalidade fosse muito maior do que é hoje, já imensos filhos iam para esse mundo fora para ganhar a vida. E, portanto, os Sim. idosos acabavam por permanecer no espaço territorial, mas sem qualquer tipo de retaguarda familiar.
1: Exatamente.
0: Como é que há uma ligação entre idosos e crianças? Eu reparo que muitas vezes este é um destaque da instituição Casa do Povo, portanto, a proximidade entre todas as pessoas, de todas as idades, que é uma das marcas desta instituição ao longo dos tempos, desde a coexistência de ranchos folclóricos com hóquei em patins, com basquetebol, com ténis, voleibol,
1: badminton, ping-pong, sim, havia aqui.
0: Com o café funcionar muito bem, sim, e acolher todas as pessoas, independentemente de serem associadas ou não.
1: Bom, é assim, eu tenho pouco mais de 40 anos, a minha memória não alcança esses tempos, é óbvio, mas tenho a certeza, por experiências que fui vivendo e que me foram relatando, que de facto aqui a Casa do Povo foi o centro de tudo. O centro de tudo para jovens, adultos e idosos. Pronto. Toda a gente passava pela Casa do Povo.
2: Na altura, nos princípios, até a questão da agricultura e da segurança social, acabávamos de trazer também essa população.
1: Os descontos para os agricultores, era... foi muito importante essa questão. Portanto, a Casa do Povo foi o centro de acolhimento e de resposta para não só pessoas da freguesia, mas também das redondezas que encontravam aqui as respostas que precisavam para evoluir.
2: Ao longo dos anos houve evolução, tanto em termos humanos como estruturais. Basta olhar para fotografias, percebe-se que em termos de estruturas também foram evoluindo a vários níveis. Isto aqui, quem se recorda, em 1970 era uma área praticamente despovoada, era um monte aqui junto a um cemitério, enfim, pouco mais haveria por aqui. Era um sítio até pouco agradável para as populações locais e atualmente passa a ser, digamos, o centro nevrálgico desta comunidade de 3 mil habitantes.
1: Sim, sem dúvida, claro que sim. Ainda há pouco tempo, já na minha direção, tivemos esse trabalho de registar os terrenos. Porque, e penso que foi também um momento muito marcante aqui para a nossa instituição atual, porque já não se justifica haver terrenos sem registro, não é? E muito menos instituições como a nossa, não haver os registros legais das finanças e de registros prediais. E deparei-me com isso, mal assumi o cargo de presidente. E percebi, porque tive que contactar com as origens de quem vendeu esses terrenos, não é? que isto era um monte que ninguém dava valor. Aliás, as pessoas tinham medo de aqui passar próximo, porque quando era inverno, quando era tempo à noite, não é? O vento a passar nas árvores amedrontava quem aqui passava. Portanto, foi à volta disso que nasce aqui, de facto, um património, uma riqueza muito grande. Portanto, o registro também foi muito, um aspecto muito importante.
2: É uma instituição que tem evoluído tanto que já não cabe aqui, já tem que ter instituições, ou digamos, algumas das suas
1: valências
2: já não estão aqui fisicamente, já estão lá em Tenraio.
1: Sim, sim. De facto, é um aspecto que nos debatemos no dia-a-dia, que é a falta de espaço. O mundo de hoje obriga a mais espaços, com a segurança social obrigar-nos a salas, a quartos, a casas de banho com determinadas dimensões, e que nós não encontramos aqui espaço que dê resposta a isso tudo. Portanto, terá que ser feita, e já começámos, felizmente, uma reabilitação do espaço, da sala de convívio dos idosos, nomeadamente, está quase pronta.
2: Mais uma, portanto, já foram feitas imensas. Eu lembro-me daquilo ser um bar. Lembro-me de ser um bar onde agora é o centro de
1: convívio. É a cozinha.
2: E agora é a cozinha, exatamente.
1: Sim, e a parte do centro de convívio, da sala dos idosos, sim. A sala de convívio dos idosos já era a sala do bar, exatamente.
2: Portanto, tudo foi alterado.
1: Sim, foi.
2: Novas funções.
1: Quando entrou o centro de dia para aqui, também já havia umas novas instalações para o bar. Portanto, o bar também foi sendo cada vez mais pequeno, portanto, houve necessidade até de aumentar o bar, porque era de facto também, e continua
2: assim. E o pavilhão da cultura?
1: O pavilhão da cultura é um monumento. É um monumento porque está nas condições que as pessoas podem ver há já muito, muito tempo. E tem que sofrer obras, tem que haver um melhoramento urgente, e estamos a trabalhar com uma empresa de arquitetos e engenheiros para reabilitar aqui estas instalações. Portanto, o pavilhão sofrerá obras já muito, muito brevemente. Nos próximos meses.
2: O objetivo do espaço será sempre estar ao serviço da cultura?
1: Sempre. Este pavilhão, eu penso que é mais do que da Casa do Povo, é um pavilhão também da comunidade. Aqui vem a paróquia, aqui vem as comissões políticas, aqui vem a junta de freguesia quando precisa.
2: Aqui discutem-se assuntos que não são apenas de âmbito local da freguesia, mas até municipal. Tanto sim, quando há assembleias municipais, algumas das quais já foram aqui neste espaço.
1: Sim, sem dúvida.
2: Discutem-se um bocadinho do futuro que se pretende para o território do Conselho de Marco de Canaveses.
1: Aqui temos um salão... que também concordo perfeitamente com o nome que tem, também não encontro outro melhor para ele, que é o Pavilhão da Cultura. Portanto, aqui temos um espaço que espero conseguir, antes do fim do meu mandato, deixar aquele espaço mais com outro conforto e com outras condições. E bem merece, e para isso também contaria... Espero contar com a ajuda da população, uma vez que não é só para nós, é para toda a comunidade. Espero que o projeto então saia à luz do dia, para depois poder também apresentar propostas de ajuda.
2: Falar de obras, falar de instituições desta natureza, é perceber claramente que não vivem apenas das cotas dos associados.
1: Claro que não.
2: De modo algum.
1: Nem de perto, nem
2: de
1: longe.
2: Como é que se faz a gestão de uma casa desta dimensão? Não sei se é das casas que têm mais número de atividades desportivas, culturais. Eu não digo aqui das redondezas, mas se calhar...
1: Eu nunca fui pesquisar...
2: Não fazemos comparação.
1: Nunca fiz comparação, nem fui pesquisar o que é que outras instituições recebem. Mas já ouvi dizer nos passos do Conselho que somos da instituição, porque somos uma EPSS, no fundo, somos também uma instituição da cultura e do desporto, que envolve desde os mais pequeninos até os mais idosos, portanto aqui cabem muitas gerações, e somos a instituição que mais apoio tem do município.
2: Já agora, eu gostava que o Sr. Presidente referisse aqui algumas das atividades desportivas. Nós nunca podemos esquecer, por exemplo, o hóquei em patins, porque é marcante.
1: Sim, sim.
2: E foi aqui que nasceu para o Conselho do Marco de Canaveses o hóquei em patins, como atividade desportiva.
1: Sim, só o hóquei em patins dá um programa, porque de facto é uma história também bastante longa, e o hóquei em patins semanalmente traz aqui para treinos mais de 100 atletas, portanto estamos aqui a falar, e fora jogos, portanto estamos aqui a falar de um dinamismo humano que é incrível, inacreditável.
2: Futsal.
1: Temos o futsal, neste momento veteranos, sim. Temos o...
2: E vêm aqui equipas de vários locais, não é só daqui do Marco, é do
1: Distrito do Porto, sim.
2: Que vai desde Santa Marinha do Zêzere até à cidade do Porto.
1: Vila do Conde, quase.
2: Exatamente.
1: Sim, além do futsal, temos também o karaté, temos o jiu-jitsu, que também quando faz um evento também traz aqui...
2: Pois, um dia destes estavam aqui as ruas da freguesia todas cheias de automóveis, é. E as pessoas locais até nem percebiam muito bem o que é que estava a acontecer aqui, pois, na freguesia.
1: Sim, porque só em praticantes dessa modalidade no torneio que foi organizado estavam mais de 350. Portanto, mais de 350 pessoas a competir aqui.
2: Vindas de vários locais.
1: Sim, inclusive do estrangeiro. Uhum. Houve um que veio de França, ficou alojado no Porto, no hotel no Porto, e estava a solicitar transporte da estação do Marco para aqui, porque não havia transporte lá para aqui. Portanto, estamos a falar de um francês que se aventurou de França para aqui sem conhecer nada. Portanto, foi uma competição também muito, muito interessante, que traz um dinamismo enorme também à freguesia. Além do jiu-jitsu, temos também o BTT, o ciclismo, embora as pessoas que praticam sabem muito bem, que é o antigo de escola. Já agora, de escola, foi acolhido também pela Associação da Casa do Povo, até para poderem promover as atividades deles. E depois temos... Além da Temos o atletismo, o clube de atletismo também está aqui sediado.
2: Portanto, ah, que interessante. Não imaginava que o atletismo
1: está aqui.
2: Voluntariado e espírito comunitário são, portanto, essenciais para o funcionamento desta instituição Casa do Povo. Falámos só um pouquinho dos 40 anos da Casa do Povo, só um bocadinho. Desculpem se não aprofundamos o atletismo ou as modalidades. Este ano celebram-se também os 30 anos das marchas de Santo António, que vão sair à rua hoje. São 5 marchas. Portanto, quando estas iniciativas começaram, as marchas populares, o atual presidente ainda era muito pequenino. Alguma vez imaginou que chegaria a esta longevidade e a esta dinâmica das nossas populações em torno das marchas de Santo António?
1: Não,
2: o Santo António não aparece aqui por acaso, que às vezes perguntam-me porquê é que há lá o Santo António? E certamente toda a gente, pelo menos quem é daqui, sabe que há uma tradição muito enraizada com uma capela que fica num alto do monte, que tem umas vistas maravilhosas e que nós chamamos Capela de Santo António, e era sempre feito aí uma cerimónia religiosa, e hoje também é, com Eucaristia, procissão, e antigamente até mais com o leilão das carnes, que era assim que se chamava.
1: Sim, havia o leilão, recordo-me de ser pequenino, com o meu pai lá aos leilões, sim.
2: No meio do monte, porque não havia esta urbanização toda de Santa Maria, era portanto só aqui um espaço florestal. Dessas memórias da infância do Sr. Presidente, o que é que lhe resta?
1: Sim, eu recordo perfeitamente essa parte das festas de Santo António, porque o parque da freguesia na altura envolvia a catequese, e eu participava na catequese, frequentei a catequese, e recordo que nessa altura de Santo António havia ali muito, muito movimento. Eu era pequeno, de facto, era pequeno, e recordo-me de ver as marchas, umas marchas infantis das crianças da catequese à volta da capela. Portanto, a celebrar de facto as marchas de Santo António já ao estilo de Lisboa. Portanto, já havia também dos pais, com certeza, das crianças do meu tempo, das crianças do meu tempo, também essa ideia ou essa intenção de honrar este santo. Também é o meu santo preferido desde sempre.
2: Ainda não sei bem porquê, mas é quando vou a uma loja comercial, aprecio que muitas lojas têm lá numa prateleira a imagem de Santo António. Ainda não percebi bem porquê, mas que têm.
1: Tem. Há uma história para
2: isso. Deve haver, mas é por acaso, o que vigia.
1: O que vigia a caixa.
2: Às vezes é preciso.
1: O vigilante, sim. O Santo António, além de...
2: Há muito trabalho invisível para as marchas de Santo António. Quando é que começam a ser preparadas aqui, com reuniões, com aqueles desafios, quem é que vai em primeiro, quem vai em segundo, e envolvendo muitas pessoas? Isto gera também ali uma série de conflitos, e às vezes até positivos. Quer dizer, quem é que vai em primeiro, quem vai em segundo? Vamos fazer um sorteio, se calhar, é assim que resolvem o assunto.
1: Pronto, eu realmente na questão da organização das marchas, isto de uns anos para outros fica já quase que apalavrado, embora as reuniões começam princípios de janeiro, quando recordo a altura que deixámos para fevereiro, março, já foi quase que em cima da hora. Portanto, a direção começou a perceber que tem que ser com mais antecedência. E então este ano foi em janeiro. A primeira reunião que tivemos com as marchas já foram em janeiro.
2: Portanto, isto também envolve a autarquia, porque a autarquia também dá um apoio para este...
1: Óbvio,
2: evento.
1: Sim. Eu poderia falar de valores, mas não sei se há necessidade. A Casa do Povo é a entidade organizadora, a instituição que organiza as marchas, e assim foi há 30 anos. Desde que comecei a fazer parte da direção, não como presidente, mas membro da direção, houve, após um interregno, houve uma necessidade de reativar as marchas. E estava difícil voltar à modalidade antiga, que era cada lugar organizava a sua marcha e vinha aqui e apresentava. Não havia, já não havia essas condições de cada lugar trazer a sua marcha. Então começou a haver uma ideia que era, e por que não, uma marcha com pequenos, uma marcha com infantil-juvenil, depois uma marcha de adultos, de modo a que se pudesse criar marchas que desse para a população, que abrangesse a população
2: da freguesia. Todas as faixas etárias.
1: Portanto, aqui nunca houve, e desde que assumi como a presidência da direção, nunca houve intenção de criar competição entre eles, porque até é injusto, não é?
2: Portanto, não se fala colaboração. Mas colaboração entre todos, no fundo, é esse o objetivo.
1: Exatamente. Era reativar uma tradição, era dar andamento a uma tradição, mas sem aquele cariz de competitivo, de rivalidade, de esta é mais bonita que a tua, ou este aqui precisa de mais apoio do que a tua. Não, era igualdade, pronto, o espírito, o próprio espírito do Santo António,
2: um espírito
1: que era um espírito de paz e para todos. E para todos. Portanto, o próprio santo não sei se está muito agradado quando há rivalidades ou esses conflitos.
2: Ou concursos, como em Lisboa.
1: Ou concursos. É assim, o concurso até pode existir, mas desde que não haja desavenças ou que não haja zangas, pronto, que acontecem sempre, não é? Pois, por um motivo ou outro, acontecem sempre.
2: Até às vezes as famílias acontecem, mas isso.
1: Exatamente, mas não é isso que o santo pretende.
2: Com certeza. Vamos fazer uma pausa para compromissos comerciais e regressamos já a seguir. Até já.

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De regresso a esta hora de emissão aqui na Rádio Marcoense, hoje estamos em Vila Boa do Bispo, uma freguesia onde a tradição, a cultura popular e o espírito comunitário continuam bem vivos. É precisamente neste ambiente de união, de identidade local, que se destacam as emblemáticas Marchas de Santo António, uma celebração que este ano ganha um significado especial. A Associação Cultural Desportiva da Casa do Povo assinala 40 anos de vida e celebra 30 anos das suas marchas populares, duas datas que refletem décadas de dedicação à comunidade, de trabalho associativo e de promoção das tradições locais. Connosco nesta manhã está o Dr. Rui Teixeira, que é o presidente desta instituição. Já falamos dos 40 anos da Casa do Povo, em termos de sumário, e também dos

0: que mantém, portanto, viva estas valências de centro de dia, apoio, serviço de apoio domiciliário, a creche. Temos também o SAS, que era antigamente com a Segurança Social, agora é com a Câmara Municipal, passou para a competência da Câmara Municipal. Portanto, temos estas quatro valências financiadas pela Segurança Social. É óbvio também que, à exceção da creche, que é gratuita para todos, os nossos idosos, para beneficiarem dos apoios do centro de dia ou do apoio domiciliário, têm que ter também uma comparticipação privada deles, de acordo com os seus rendimentos e despesas. Portanto, são valências que são autossustentáveis, e essa é a nossa missão, garantir que, portanto, cada valência seja autossustentável, que seja autónoma, portanto, que não dependa uma das outras.
1: Portanto, imagina, o Joaquim Patins tem que saber gerir-se, orientar-se com os orçamentos que tem.
0: Pronto, na parte do desporto é diferente, porque a Câmara também dá um apoio considerável, o apoio ao associativismo, e há uma tabela, uns apoios definidos pelo município para cada modalidade. E portanto, o Hockey em Patins beneficia desse apoio na parte da formação. Portanto, o município apoia bastante a formação.
1: Um dia até fui confrontado por jovens daqui da terra que me disseram assim, mandaram-me mensagens: eu, se quiser fazer uma atividade na Casa do Povo, que tipo de esquema é que posso utilizar no sentido de solicitar as instalações? Há essa possibilidade?
0: Não. O nosso espaço cada vez é mais reduzido, e nós tivemos aqui até há pouco tempo modalidade de futsal feminino, embora, como não estavam federadas as atletas, tivemos que tomar uma posição e manter aquilo que achámos que era o melhor para todos, uma vez que a ocupação do espaço tem que ser privilegiada os atletas que são federados, os atletas que estão numa modalidade onde temos que responder com calendários, com prazos.
1: E não deve ser fácil fazer um calendário para estas modalidades.
0: Nada fácil.
1: Tem o espaço praticamente ocupado.
0: Neste momento o hockey tem todos os escalões, portanto, os horários para treinos durante a semana estão todos preenchidos. Então, estamos a falar de jovens que ainda frequentam a escolaridade e têm só aqueles horários.
1: Se tivessem outro pavilhão, provavelmente conseguiam rentabilizar.
0: Sem dúvida. Sim, e já há uma ideia de o fazer, mas serão outros sonhos futuramente, para futuros desta instituição. Não próximo, não me parece que seja muito próximo.
1: Como é que tem sido, no mandato do Rui Teixeira, a colaboração com a Junta de Freguesia local?
0: Pronto, a Junta de Freguesia, desde que assumi também a presidência, houve sempre uma boa relação, e penso que esta casa tem que fazer isso, que é a instituição mais próxima que temos, é a Junta de Freguesia, que nos vale, que nos apoia e que também beneficia, obviamente, destas instalações.
1: No dia dizem a organização das marchas de Santo António com o apoio da Junta de Freguesia e Câmara Municipal, costumam dizer assim?
0: Nós costumamos dizer parceria com a Junta de Freguesia, porque desde que comecei a fazer parte das direções desta casa e que se reativou novamente a realização das marchas, a Junta de Freguesia foi também um pilar importante na parte financeira e colaboração para que houvesse este evento, este grande evento cultural, e que se propôs em iguais valores, iguais quantidades de financeiras.
1: A Casa do Povo, no fundo, paga uma parcela significativa que tem a ver, por exemplo, com as bandas de música que vêm acompanhar as respectivas marchas.
0: Sim, nós assumimos a parte musical das marchas, assumimos toda a parte de decoração,

0: parte de divulgação, organização,
1: cedência do espaço,
0: sim, e luz e tudo, tudo o que é necessário para este evento. A Junta de Freguesia colabora connosco na parte das questões de licenças de ruído, licenças de cortes de rua, GNR. Portanto, são a instituição que nos pode ajudar e valer nessa parte.
1: Hoje vamos ter constrangimentos de tráfego aqui nas ruas da freguesia.
0: Sim, já desde ontem que estão, portanto, está cortada.
1: Aqui à volta da Casa do Povo, um conjunto de, eu vou chamar isto, não é depreciativo, barraquinhas, porque pretendem também, por exemplo, a Comissão de Festas aproveita a oportunidade para angariar fundos para
0: sim,
1: as respectivas festas.
0: Essa parte da Comissão de Festas também foi logo não foi logo, foi há uns anos esta parte em que eu achei que havia um potencial enorme aqui à volta deste evento das marchas, nomeadamente no dia dos ensaios gerais, portanto, que foram ontem. E, portanto, o movimento que havia à volta da casa era enorme e não havia música, não havia comes e bebes, não havia sardinhada, e eu achei que seria a sexta-feira, pelo menos um dia espetacular para que se realizassem essas ao estilo de outras
1: e animação marcas, assim, de música.
0: Entretanto, exatamente, o Presidente da Junta da altura, o Miguel Carneiro, que se tinha candidatado a um projeto europeu, de piquenique europeu, com vários países, tinha umas verbas para, portanto, acolher esses convidados de outros países e conseguiu trazer aqui um artista que não foi nada mais nada menos do que o Augusto Canário. Portanto, foi logo um arranque incrível para esse evento. E pronto, e o facto de trazer um conjunto e depois outros conjuntos que foram vindo, tanto na sexta como no sábado, foram aumentando aqui a grandeza deste evento. Portanto, essa parte de musical extra marchas, portanto, tem sido com apoios da Junta de Freguesia.
1: Este ano, como é que estamos com esse tipo de iniciativas?
0: Este ano não houve apoios do Fundo Europeu, não houve apoios, não há piquenique europeu.
1: Mas há comes e bebes na mesma.
0: Sim, abrimos as portas, a cozinha e todo o espaço logístico necessário para a Comissão de Festas, para poderem usufruir ali do nosso espaço e da própria rua, para garantir que há a sardinhada, que há o churrasco, aquelas comidas que eles fazem muito bem.
1: A equipa do Abispa-te junta-se também a esta iniciativa?
0: Pronto, a equipa do Abispa-te colabora. Este ano não vamos montar a nossa barraquinha, não montamos a nossa barraquinha porque não há pessoas. Há pessoas, mas não estão disponíveis. Portanto, a disponibilidade é muito reduzida. E também, como não há os concertos, também não há necessidade de estarmos aqui a explorar o espaço dessa forma.
1: Ou seja, é melhor
0: forma.
1: Poucos e ganharem bastante do que estar muito separado, depois não dá para quase nenhum, não é assim?
0: Haverá, portanto,
1: economia de escala.
0: Exato, sim. Temos que também adaptar-nos ao momento, e penso que o Abispa é a Abispa igual, a Abispa de Para os Santos, mas sem o que já estamos habituados de outros anos. Mas teremos aqui uma barraquinha que será uma grande barraca do bar El Chaparrito. Portanto, já um conceituado portanto, empresário da nossa terra, que vai trazer DJs convidados.
1: Depois, no fim das marchas de hoje, também haverá,
0: sim,
1: música.
0: Exatamente. Sim, sim. Pela noite dentro têm os DJs, são surpresa, embora um deles já é. Portanto, já vai repetir. Também artistas da nossa terra.
1: E reconhecido, por acaso.
0: E reconhecido, sim.
1: Yellow é esse? Não,
0: não
1: é esse?
0: Não.
1: Não há, é melhor não, não dizer. Há surpresa. Logo à noite, quem quiser que venha para cá. Isso. Ora, quais são os maiores desafios de uma instituição como a Casa do Povo para o contexto atual? Desafios desta instituição.
0: Portanto, o futuro passa...
1: Passa pela recandidatura do Rui Teixeira a presidente da Casa do Povo.
0: Não, isso é inviável. Pois, os nossos estatutos impedem-me de me candidatar novamente. Já estou no terceiro mandato. Portanto, ao fim do terceiro mandato.
1: Portanto, isto mudando a presidência pode alterar significativamente aqui algumas ideias estruturantes da instituição.
0: Certamente, o presidente que vier há de fazer como entender. Espero que dê
1: continuidade.
0: Dê continuidade ou que faça melhor do que o que temos feito até agora, mas pronto, espero que realmente
1: Portanto, um desafio é manter um corpo ativo, uma direção, uns órgãos sociais ativos para esta casa. É um desafio.
0: É um desafio, sem dúvida.
1: Num contexto de atualidade em que o associativismo até está a ter algumas fragilidades.
0: Exatamente, e eu sou daqueles que já digo, no início pensava diferente, mas esta casa cresceu muito, com a vinda da creche há 2 anos, portanto, e toda a envolvência económica e financeira que isso comporta, todos os aumentos, o próprio desporto no que diz respeito ao hockey, também as intenções de subir de divisão também estão muito próximas de vir a acontecer. Portanto, envolve já umas verbas bastante grandes. Portanto, estamos próximos dos 900 mil euros de gestão desta casa.
1: Pois, o que não é de todo fácil gerir, porque há imensas valências
0: pela isto que já envolve uma máquina
1: quantos
0: muito grande.
1: Quantos empregados têm, por exemplo, a IPSS?
0: 31, 32, embora temos aqueles que são, portanto, da inserção mais, portanto, recorremos ao centro de emprego para alguns funcionários. Portanto, é uma casa que já tem muita massa humana a trabalhar diariamente, e se não há voluntariado isto também é muito difícil de aguentar, mas acredito que quem assumir a nova presidência há de encontrar respostas.
1: Projetos e sonhos que gostaria de concretizar. Quanto é que falta para terminar o mandato?
0: Termino em dezembro de 2027.
1: Pronto, um menino, durante este ano vai-se fazer aqui muita coisa.
0: Espero bem que sim.
1: Portanto, o pavilhão da cultura reestruturado.
0: Sim, a sala dos idosos já está praticamente pronta. Quero fazer, portanto, o restauro, a reabilitação da sala atual, da sala de convívio, para alargar o espaço. Quero também, queremos aumentar a parte da despensa, porque são mais de 100 refeições diárias confeccionadas aqui na nossa cozinha. A própria cozinha tem que ser também aumentada. E pronto, e mais casas de banho, mais... Há aqui muito trabalho por fazer. A própria entrada também sofrerá aqui umas obras, mas o que mais nos preocupa e que mais urgente é a requalificação do nosso telhado, que ainda é daquele em fibrocimento e está por aí.
1: Há infiltrações.
0: Portanto, há coisa, por exemplo, o pavilhão. Só depois de tirarmos todas as infiltrações é que se pode mexer dentro, não é? Nova pintura.
1: Colocar aqui um telhado não é propriamente uma obra fácil.
0: É muito caro.
1: São muitos metros quadrados.
0: Nós estivemos aí à espera bastantes anos de um apoio do PRR, portanto um apoio à eficiência energética, com qualificação do telhado, o capoto, questões elétricas, portanto, portas e janelas, mas foi-nos recusado esse...
1: Temos que perceber que ali aquela região também sofreu um bocado com a
0: A nossa candidatura era muito anterior a isso. Foi. Muito anterior a isso. Mas não foi contemplada, portanto, agora todas estas obras vão ser à custa da associação.
1: O que não é fácil.
0: Não, mas terá que ser pelo telhado que começamos.
1: O que é que gostaria que as futuras gerações encontrassem nesta casa, nesta instituição, daqui a 20 ou 30 anos? Estamos a ver longo prazo.
0: Eu espero que daqui a 40 anos a juventude de hoje também possa olhar para isto como um espaço que lhes diga muito. Um espaço onde cresceram, onde encontraram... experiências de vida válidas e que os fortaleça para sempre. Portanto, este espaço tem que ser um espaço de encontro, de convívio e de união, sobretudo para esta gente da freguesia, que é espetacular.
1: Que convite é que deixa a população para assistir às marchas de Santo António mais logo, a partir das 9:30 da noite?
0: Sim, a partir com o pôr do sol, uma vez que as marchantes querem mesmo, não se pode começar uma marcha com o sol ainda a ver-se. Portanto, com o pôr do sol irá iniciar a marcha, sairá em frente à junta de freguesia, irá em direção ao centro escolar e depois vem... onde se vai encontrar com a Marcha da Veiga, que desce a pé da Veiga até ali, em frente ao Golden Star, e depois vem pela Estrada Municipal Nacional 210 até aqui à entrada do Pavilhão Municipal, e depois darão aqui uma volta ao Parque de Estacionamento da Casa do Povo, onde irão dançar um bocadinho, um refrão, uma coisa assim muito, muito breve, para que as pessoas que aqui estiverem poderem assistir e ver alguma coisa, com os músicos a acompanhar, e depois então deslocarmos para o ringue, onde podemos então iniciar as coreografias e portanto, o que está preparado e ensaiado para...
1: Nós regressamos no próximo sábado com mais histórias, mais entrevistas e mais gente que faz a diferença neste

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1: 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São 11 horas.

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0: Aos sábados, neste espaço horário entre as 11 e as 12, vamos atender então às preferências musicais em direto com o patrocínio do Marco Horizonte Supermercados, a fonte dos preços baixos. 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
0: Voltamos então nesta manhã também para as preferências musicais. Olá, muito bom dia.
5: Bom dia, senhor. Como está?
0: Tenho o prazer de dialogar.
5: Olá, Amélia Loureiro, parece.
0: Quero ouvir. Estou-me a ouvir aí no seu rádio. Que música quer ouvir?
5: Tá, tá. Pronto.
0: Que música quer ouvir?
5: Eu sou de Pontapés.
0: Que quer dedicar também?
5: Para Mateus Ribeiro, para o Zé, para a Catarina, para o Rafael. E para a minha irmã aqui de Vila Miá, minha irmã Mena, para mais ninguém que não ouvem agora esta manhã do sábado.
0: Dona Marisa, Dona Rosa, deixe-me perguntar-lhe, como é que a senhora sabe que nos estão a ouvir?
5: Não, para quem eu mando.
0: Mas como é que a senhora sabe?
5: Não estão,
0: a senhora tem,
5: não
0: tem um dedo que adivinha?
5: Tem
0: um dedo que adivinha. Olha, diga-me a frase, faz favor. Oh, meu Deus.
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0: Muito bem. Esta senhora adivinha tudo. Vamos então, nesta manhã, ficar com o tema que nos tinha pedido, dos Jutos e Pontapés, e ficamos com A Minha Casinha.

0: A minha casinha de chutos e pontapés. Regressamos de novo ao telefone. Olá, bom dia.
1: Muito bom dia, Sr. Raul. Como está? Passou bem?
0: Bem, obrigado. Tenho o prazer de falar.
1: Sou Emília Pereira, estou a falar de Croca, Penafiel, Sr. Raul.
0: Dona Emília, qual vai ser a música para hoje?
1: Na voz da Sra. Dona Amália Rodrigues, o tema A Marcha da Moraria, se fizesse favor.
0: Muito bem. E que vai dedicar?
1: Digo sim, para o Sr. Raul, desejo a continuação de um bom dia de trabalho, um bom fim de semana para o Senhor e para todos os seus, e um bom dia de Santo António, que Nosso Senhor e o abençoe, que o Senhor bem merece, ao Senhor e à sua família, com tudo bom.
0: Muito
1: para
0: obrigado.
1: Todos os meus familiares, para todas as senhoras que costumam dedicar e suas famílias, desejo um bom fim de semana e um bom dia de Santo António. E hoje era para duas pessoas que ontem que estiveram de aniversário, o neto da Dona Fatinha Correia. Muitos parabéns para ele, atrasados com tudo de bom. E hoje é para a minha grande amiga Catiane, que se encontra de aniversário, também um beijinho e tudo de bom. E aquele beijinho sempre muito especial para a senhora Dona Matilde Ribeiro e para todos os seus familiares, com tudo de bom. É para o mercado Gemas Ferreira. Não é Gemas Ferreira.
0: Não, Marco Horizonte.
1: 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Senhor Raul, faça favor de desculpar e até à semana, se Deus quiser.
0: De nada, muito obrigado. Um bom sábado, um bom fim de semana. Muito obrigado.
1: Obrigada,
0: bom dia e um bom Santo António para si também e para a família. Muito obrigado. Ora, ficamos com Amália Rodrigues, A Marcha da Moraria.

0: E regressamos de novo ao telefone para mais uma saudação. Muito bom dia.
1: Bom dia, Sr. Raul.
0: E eu tenho o prazer de dialogar
1: com a Matilde Ribeiro de Glória de Paredes.
0: E que vai também querer ouvir um tema.
1: Sim, eu pedi ao Sr. Raul uma música à escolha do Sr. Raul.
0: Para dedicares?
1: É para dedicar, sim, Sr. Raul, para o Sr. Raul. Um grande dia, Santo António, um grande fim de semana e tudo de bom. Para todos quantos trabalham na Marquês, para todos os amiguinhos, para todos os amigos da rádio. Sr. Salvador Aporto, Ana Fatinha Correia de Moreira da Maia, Dona Celeste Amarante, Dona Filomena de Virela, Dona Silvia de Paz Ferreira, Dona Rosa Maria de Loureiro. Como sempre, aquele beijinho muito especial e muito amigo para a minha querida amiga Dona Emília e toda a família. Um beijinho da Matilde José. Sr. Raul, muito bom dia, muito obrigado. 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
0: Muito obrigado para si, para os seus. Tudo bom também. Um ótimo sábado, um bom Santo António. Tudo de bom, um bom fim de semana. Ficamos com a Maria da Nazaré e com esta marcha de Santo António.

0: E voltamos a saudar mais uma participante. Olá, bom dia.
1: Bom dia, Sr. Raul.
0: Tenho o prazer de dialogar.
1: A Maria Vila Moura,
0: que vai querer ouvir um tema.
1: Maria Valério, a marcha de Spotify.
0: Para dedicar.
1: Para a Sra. Raul e toda a sua família. Para as senhoras que eu dedico sempre. Para a minha família cá de casa. E para toda a vossa maravilhosa rádio, com um bom fim de semana e um bom São António. E queria uma ajudinha para a frase, faz favor.
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0: Para si e para os seus, um bom sábado e um bom fim de semana. Muito obrigado. Bom dia.

0: Voltamos de novo ao telefone. Muito bom dia.
1: Sim, senhor, como está? Você e a família, está tudo bem?
0: Tudo bem, muito obrigado. Tenho o prazer de falar.
1: É fácil o problema, Maria.
0: Que vai querer ouvir um tema?
1: É, mas, depende, Rita, no caso, sei eu.
0: E vai dedicar, certamente.
1: Vou dedicar ao meu netinho, que chegou de parabéns.
0: Dona, já avisei a senhora, pai, 5 ou 6 vezes. Já lhe perdi a conta. Para não aumentar o volume do rádio, porque eu estou-lhe a dar retorno para o telefone, pois dá este feedback que é tão, tão horrível para quem está a ouvir a rádio e para mim, principalmente, com os headphones nos ouvidos. O peão das dicas que vai dedicar para quem?
1: Vou dedicar para o meu neto, que chamou-me parabéns, e para a mãe e para o pai, e para a Maria Emília, para a sua família, e para a Matheus Oliveira, e para o senhor Passos Ferreira, que mais um torano, bom fim de semana para todos. E para...
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0: Para si e para os seus, um sábado e um bom fim de semana. Ai, as minhas orelhas.

0: Voltamos de novo ao telefone. Muito bom dia.
1: Muito bom dia.
0: E eu tenho o prazer de dialogar.
1: Com a Rosa Maria.
0: Que nos sintoniza.
1: Em Fremundo, aqui na festa.
0: E que quer ouvir um tema.
1: A sua escolha. Mãe querida, não foi que pedi.
0: Eu acho que sim, que era isso que a senhora queria ouvir. E pronto, que vai querer dedicar isso. A quem?
1: Portanto, quero para o meu companheiro Fremundo, que me ajude para ele, para a família, o todo. E também para a minha filha Xixanda e Alexandre César, para a minha netinha Inês, um beijinho para ela, para o Denis também, para a minha Maria, que mãe cresceu para eles, para a Dona Filomena, para aqui de todos os irmãos, e para quem tem de parabéns, para os filhos da rádio.
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1: Como é que é?
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0: Regressamos ao telefone. Olá, bom dia.
1: Olá, eu sou o Raul.
0: E eu tenho o prazer de falar. Sr. Adelino, qual vai ser a sua seleção musical? Que vai dedicar.
1: Sim, vai ser para o seu caminho preto, o irmão Miranda, para o seu caminho, para o seu irmão, para a sua feira, para a Laurinda Pérez, vai ser para a Joaninha, para a Alexandra de Lourdes, para a Lindinha Pérez, vai ser para a Filipinha, e para a Eduarda, para a Tânia da França, para a Carina e para o marido, e para o Roberto, vai ser para o Pedro Costeiro, para a amiga Maria João Freixo, e vai ser para o Augusto Gonçalves, e vai ser para a Beatriz também, a minha colega, e para si, para a sua família, e uma frase.
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0: Um bom fim de semana, Sr.

0: Ora, depois do mais novo dos Toque e Dança, vem para a festa, vamos para o telefone. Olá, bom dia.
1: Bom dia, Sr. Raul.
0: Tenho o prazer de dialogar
1: com a Celestinha Amarante.
0: Que quer ouvir um tema ao seu gosto.
1: Ana Moura, tens os olhos de Deus.
0: Que vai dedicar?
1: Eu vou dedicar para o Sr. Raul com um grande beijinho, com um bom fim de semana. Vai para toda a minha família. E agora vai para a Dona Olinda de Valdeja, para o Sr. Marido João. Vai para o Sr. Adelino do Marco. Vai para o Sr. Rui Carneiro de Paredes, Sr. Silva do Aeroporto, Ana Matilde Ribeiro, Menina Silva de Paz Ferreira, um beijinho às melhoras. Dona Filomena de Paredes, Dona Amélia de Ramamar, Sandrinha de Caramos, Dona Emília de Pena Fiel, Sr. Carlos Alberto do Porto, Dona Odete Gatão e família, pensamos todos para todas as famílias, um bom fim de semana para todos. 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Todo um bom fim de semana e muito obrigado.
0: Muito obrigado para si, para os seus, tudo bom também. Um grande fim de semana. Muito obrigado.

0: Ana Moura, tens os olhos de Deus, 11h43, olá, bom dia.
1: Bom dia, senhor, como é que está? E bom dia para todos os amiguinhos e amiguinhas dessa maravilha marcoense.
0: Eu tenho o prazer de falares.
1: Com a Faria Valdivia Lamego, faz favor.
0: Que vai escolher uma música também ao seu gosto.
1: Pode ser aquela que eu pedi, senhor Raul.
0: Eu tentei falar consigo, se não
1: pronto,
0: fosse...
1: Pronto, então, senhor Raul, desculpa, podia ter mais para escolher, só faz favor.
0: Conjunto António Mafra ou Manjerico, para dedicar a quem?
1: Olha, antes de mais vou mandar um beijinho muito grande para a menina Sousa Tamarante, para a sua família, para todos os amigos que estão a dedicar, para todos os cavalheiros e também para todos os imigrantes. E também vai muito especial para o senhor Raul, para a sua mãezinha, para toda a sua família, como um bom dia de Santo António. E de mais ajudinha na frase, faz favor, que estou a dar bem ao meu marido, vamos para uma consulta.
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0: Exatamente. Tudo bom fim de semana. Muito obrigado.

0: E depois do conjunto António Mafra, voltamos ao telefone. Muito bom dia.
1: Bom dia, Sr. Raul.
0: Eu tenho o prazer de dialogar
1: com a Amélia em Vila Caís.
0: Muito bem, que vai selecionar um tema também.
1: Sim, Banda Luz a Rio Azul. Digo para toda a minha família, para todas as amigas, para todos que estejam hoje, parabéns, que passe um dia muito feliz, para todos os doentes com a rápida melhoras e para você com um ótimo fim de semana.
0: Muito obrigado, que assim seja para si e para os seus. Um bom fim de semana. Muito obrigado. Bom dia.
1: Bom dia.

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4: Chegamos assim ao final desta emissão de sábado, 13 de junho de 2026. Desejo a todos um bom Santo António. A todos também um grande fim de semana com tudo bom. E fica a promessa para regressarmos de hoje a 8 dias no mesmo espaço para mais preferências musicais em direto com o nosso patrocinador Marco Horizonte Supermercados, a fonte dos preços baixos. Bom fim de semana, até de hoje, 8 dias.

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0: 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Ora, já estivemos no Porto nesta ronda, estivemos em Tomar também. Em Alcanede agora, vamos para Matosinhos, vamos regressar a Matosinhos. 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
0: 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Vamos para cima. Norte, Marco de Canaveses, no distrito do Porto. 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
0: 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É lá, muitos quilómetros. 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
2: 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Daqui a pouco há o negro fundo do rádio de pilhas do Rui Veloso para ouvir aqui na sua rádio. É esta que vai tocar. 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

Acabamos de ouvir The Haunted Youth com o magnífico Teen Rebel a abrir o nosso circuito interno de hoje na Rádio Marquense. Muito boa tarde, o meu nome é Paulo da Rocha Teixeira e dou-vos as boas-vindas a mais uma viagem pela melhor música alternativa do planeta. No menu de hoje, comprometido no último sábado, guardamos um espaço muito especial para a segunda parte deste programa. Vou partilhar convosco a minha crónica, entre aspas, e análise detalhada sobre o concerto histórico dos The Cure no passado domingo no North Festival, no estádio da Maia. Vamos falar também da música dos Mogwai, mas também de tudo o que funcionou e também falhou na logística e na organização do festival. Mas antes de irmos até à Maia, o circuito interno faz-se, como sempre, de novidades descobertas e grandes ambientes sonoros. Está na hora de abrirmos o nosso primeiro bloco musical de hoje e garanto-vos que a sequência é de luxo. Vamos começar com o regresso dos irlandeses The Devlins e o seu tom envolvente em Dark Star. Logo a seguir temos mais dois temas para ouvirem. Até já.

0: músicas de fim de semana na Rádio Marquense. Viajamos agora com os ambientes eletrónicos de Tim Schafer em Mons in the Moon. Antes dele, também neste primeiro bloco que acabou de passar, estivemos à conversa com a folk sofisticada do britânico Charlie Cunningham no tema Pathways. Boa tarde, bom fim de semana com a Rádio Marquense. Estamos agora com 23 minutos depois do sinal de uma. Já sabem que por aqui a viagem não para e hoje o fim de semana rima com grandes produções independentes. E se o vosso plano para este sábado é relaxar na companhia da Rádio Marquense, garantimos então que a banda sonora será entregue em boas mãos. Está na hora de avançarmos para o nosso segundo bloco de música alternativa e desta vez a viagem começa com uma eletrónica muito fina e melódica. Vamos diretos para o talento do produtor alemão Mono Link, que nos traz o hipnótico e envolvente tema Take Me Away. Sigam a música no circuito interno. Bom fim de semana.
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All the Colors of You são os James. Antes deles, ainda na sequência que passou em back-to-back, estivemos na companhia de Matt Berninger, o vocalista dos The National, que passou aqui a solo com a música All for Nothing. Lembro que estamos a emitir em direto a partir dos estúdios da Rádio Marcoense, no Marco de Canaveses. Podem sintonizar-nos em 93.3 FM, quer estejam em casa, no carro ou até mesmo na esplanada, e também em qualquer canto do mundo, através da internet em www.marcoensefm.com. Estamos agora a quase 22 minutos do sinal das 2 horas da tarde. Estamos na primeira hora do circuito interno. Vamos entrar agora no nosso terceiro bloco da tarde e o destaque de abertura vai para o

adoro mesmo o explosivo. Ouvimos The Prodigal, antes deles, nesta última sequência, passamos pelos O Hiroshima com a música Holding Rivers, duas belas descargas de rock independente para animar este sábado aqui no Circuito Interno. Aproveito este momento para deixar um abraço muito especial a todos os comerciantes, empresários e trabalhadores da nossa região. Um abraço forte para as lojas do comércio tradicional, escritórios, cafés e também para o pessoal do setor industrial que passa o dia connosco e tem a Rádio Marcoense a sintonizar nas colunas dos vossos espaços de trabalho. É um orgulho enorme fazer-vos companhia ao longo deste fim de semana. Estamos a caminhar a passos largos para o final da nossa primeira hora de emissão. Antes de irmos ao topo da hora, há espaço para mais uma grande canção. Vamos ficar na companhia dos britânicos Slow Dive com o tema Shanty, que faz parte do álbum Everything is Alive. É uma música com ritmo constante, guitarras especiais e aquele ambiente melancólico que eles fazem como ninguém. Desejo-vos a continuação de uma excelente tarde. Eu faço uma curta pausa e regresso logo após o sinal horário das 2 da tarde e também do bloco de publicidade. Não saiam daí. Até já.

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Boa tarde, bom fim de semana, Big Thief, Simulation Swarm, uma das bandas que esteve este fim de semana a atuar no Primavera Sound, e que grande banda é esta. Estamos agora com 14 minutos, quase 15 minutos depois do sinal das duas. Sejam então bem-vindos à segunda hora de Circuito Interno comigo, Paulo da Rocha, Teixeira, até bem perto do sinal das três. Vamos ouvir já de seguida e neste primeiro bloco Art School Girlfriend com Good As I Wanted, será esta, e não esqueçam que daqui a pouco também vamos ouvir, vamos saber como é que foi o concerto dos The Cure no passado fim de semana no North Festival. Fiquem aí, muita música para ouvir até bem perto das três.

Estamos agora com 28 minutos depois do sinal das duas. Passaram por aqui W Davout com o tema Halls e logo a seguir este magnífico Lassivert de Diamantes. Duas batidas eletrónicas muito bem sacadas para abrir esta segunda parte do programa. Para quem está agora a sintonizar a rádio, seja em casa ou no carro, a caminho do fim de semana, garanta que segura bem o volante e faça uma excelente viagem. Connosco a banda sonora, essa está mesmo garantida. Entramos agora no bloco de três músicas e vamos mudar o rumo para o rock alternativo. Esta é a música mais recente dos norte-americanos Phantogram. É uma faixa que junta guitarras e uma batida forte e marcante. O grande destaque vai para o contraste direto entre a voz limpa da vocalista e a força instrumental que cresce ao longo do tema. É uma canção com a energia certa para acompanhar a sua viagem na estrada. Sigam então viagem com os Phantogram.

Nas últimas duas passagens viajamos pelas guitarras do rock alternativo. Primeiro ouvimos a força direta dos alemães Pink Turns Blue com o tema Not Even Trying. E logo a seguir, a fechar o bloco, escutamos os escoceses Mogwai com a fantástica Richie Sacramento. E os Mogwai servem de gancho perfeito para o balanço que trago agora à antena sobre o North Festival, que esgotou o Estádio Municipal da Meia, dizem eles, com aproximadamente 40 mil pessoas no último domingo, e eu estive lá. Os escoceses foram, sem dúvida, uma das grandes atrações da noite, num recinto habituado a sonoridades mais pop. Os Mogwai surpreenderam tudo e todos com um concerto instrumental fortíssimo, denso e com uma intensidade sonora que agarrou o público do primeiro ao último minuto. Foi uma prestação visceral e muito, mas muito elogiada. Nessa mesma noite, o cartaz contou também com outra banda, desta feita portuguesa, Linda Martini. Embora não seja uma banda que pessoalmente siga de perto, é justo reconhecer o mérito. Entregaram a energia habitual com o seu rock cru e potente, que funcionou muito bem ao final da tarde para aquecer as bancadas e também o relvado. Mas a grande expectativa estava guardada para os cabeças de cartaz, os míticos The Cure, e o espetáculo de Robert Smith foi algo verdadeiramente inesquecível, a começar pelo impacto visual e humano no estádio. Ver estas 40 mil pessoas reunidas na Meia já seria impressionante por si só, mas o que realmente saltou à vista e está a dar que falar foi a incrível comunhão de gerações. No meio daquela multidão vestida de preto, era perfeitamente visível a quantidade de adolescentes e jovens teenagers na linha da frente, miúdos que nem eram nascidos quando a maior parte destes clássicos saiu, mas que sabiam as letras de uma ponta à outra e cantavam com uma entrega absoluta ao lado de fãs veteranos. Os The Cure provaram ali que a sua pop gótica e melancólica continua totalmente intemporal e a agarrar novas gerações. A nível de alinhamento, a banda deu uma lição com 2 horas e meia, imaginem só, 2 horas e meia de música generosa e sem falhas. Robert Smith arriscou e abriu o primeiro concerto, logo com o tema Alone, gerando um silêncio quase sagrado no estádio. A partir daí foi a desfiar um hino atrás de outro. Passamos pela euforia de Fascination Street, o jungle pop luminoso de Mint Car e a doçura de Love Song. No fecho da noite, o estádio veio abaixo e virou uma pista de dança gigante ao som de Boys Don't Cry. Musicalmente foi impecável. A voz de Robert Smith mantém a mesma doçura triste de sempre e a banda tocou com uma precisão cirúrgica. No entanto, as críticas dividem-se, porque o pós-festival está a ser inundado de queixas graves sobre a organização do recinto. Relatam-se cenários caóticos com a sobrelotação do Estádio da Meia. Há protestos de quem ficou mais de uma hora em filas interminável.

intermináveis para conseguir uma água ou até mesmo uma cervejinha. Problemas graves com a falta de casas de banho e também fortes reclamações contra o sistema de cartões de consumo pré-pagos e não reembolsáveis. Para muitos, a gestão de multidões roçou o perigoso, o que manchou a noite de quem acabou por perder partes do espetáculo no sufoco dos acessos. Valeu mesmo a entrega histórica dos The Cure para salvar a noite e deixar toda a gente rendida à música. E agora que o balanço está feito, vamos ao que interessa. Vamos aumentar o som e vamos seguir esta viagem com um dos grandes temas dos The Cure. Este chama-se Pictures of You e é para ouvir nos próximos minutos.

Foi muito bom mesmo ver Pictures of You, The Cure, Robert Smith e companhia ao vivo este fim de semana passado. E por causa dos ponteiros do relógio, este vai ser mesmo o nosso último bloco de música. Vamos terminar com a excelente versão gravada ao vivo nas sessões de Audio Tree. É uma canção fantástica, guiada por guitarras abertas, um crescendo instrumental contagiante e uma voz melódica que assenta na perfeição para nos conduzir até ao fim desta emissão, a banda sonora ideal para o final do dia. E com esta última nota musical chega a hora de fechar as portas do estúdio por hoje. Foi um enorme prazer partilhar esta tarde consigo, entre novidades de eletrónica de autor e o balanço memorável daquela noite histórica dos The Cure na Maia. Muito obrigado pela sua companhia e pela preferência do outro lado do rádio. Garante que entra no fim de semana com o pé direito e já sabe, se estiver na estrada, faça uma excelente viagem e conduza com cuidado. Um abraço, despedidas de Paulo da Rocha Teixeira e, já agora, sejam muito felizes.

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DJM. Boa tarde, sejam bem-vindos a mais uma emissão de Turma Latina. Eu sou o DJM e vou estar aqui consigo até muito perto das 22 horas com muita música latina aqui na Marquense FM.

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1: Todos sabes assim, muita música latina aqui na Marquense FM, entre as 19 e as 22 horas. Fico por aí, vai ver que vale a pena.
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Estamos assim no início da segunda hora de Turma Latina, mais uma hora com muita música boa aqui na Rádio Marquense, nos 93.3 para quase todo o norte de Portugal, ou então em marquensefm.com para todo o mundo.

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Estamos assim no final da segunda hora de Turma Latina. Estou de regresso a seguir ao sinal horário e aos compromissos publicitários. Fico por aí. Até já.

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JM. Prepare-se, estamos de regresso à Turma Latina. Arrumei os móveis aí em casa para começar a dançar. Vai começar mais uma hora com muita música boa aqui na Marquense FM e

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1: Estamos assim quase no final desta emissão de hoje de Turma Latina. Foi um prazer enorme ter estado aqui a fazê-lo companhia ao longo destas 3 horas de emissão. Estou de regresso na próxima semana para mais 3 horas cheias de muita música boa. Até lá, tenham um grande fim de semana, uma boa semana, beijinhos e abraços. Tchau, tchau.

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do Reis do Rock, sejam todos muito bem-vindos a mais uma edição. Este é o início de mais 60 minutos de boa música, 60 minutos eletrizantes. Hoje vamos fazer mais uma vez uma viagem ao passado. É o início de mais uma hora convosco. O meu nome é Helder Reis e saiba que mais uma vez é uma grande honra estar consigo. Bem-vindos aos Reis do Rock de hoje.

0: É uma lenda dos anos 70. George Thorogood, Wilmington, 24 de fevereiro de 1950. É um cantor e guitarrista de blues rock conhecido pelas famosas versões para canções de Hank Williams, John Lee Hooker e Bo Diddley. E também pela sua composição deste Bad to the Bone, que faz parte da banda sonora de inúmeros filmes. Blues rock, boogie rock, blues, rock and roll, hard rock da guitarra e harmónica. George Thorogood.
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Que grande dupla hoje nos Reis do Rock. Primeiro, a banda de Hanover da Alemanha, chamados Scorpions, fundados em 65 por Rudolf Schenker, sendo a primeira banda de hard rock formada no país germânico. No início eram chamados de Nameless, aqueles que não tinham nome. Depois passou para The Scorpions até ao final de 69 e depois foram chamados simplesmente Scorpions. Rudolf Schenker, Klaus Main, Matthias Jabs, Power McWada e Mickey D. Depois passamos para o sétimo álbum de estúdio da banda australiana Art Rock, os AC/DC Back in Black, lançado a 25 de julho de 1980, 5 meses depois do falecimento do vocalista Bon Scott, o qual foi substituído por Brian Johnson. É o álbum de rock mais vendido de todos os tempos e encontra-se na lista dos álbuns mais vendidos no mundo, na segunda posição, ficando apenas atrás de Thriller, de Michael Jackson, nos Reis de hoje.

Começaram em 1978 em Chicago. Jim Patrick e Frank Sullivan, detentores de grandes sucessos como este exemplo de um disco duplo de platina, Eye of the Tiger, da banda sonora do filme Rocky 3, para os reis de hoje também.

existentes desde 1973, Paul Stanley, Gene Simmons, Harry Singer e Tommy Thayer. Falamos dos Kiss, formados em Nova York. Desde a sua formação, a banda vendeu qualquer coisa como 25 milhões de álbuns nos Estados Unidos e mais 100 milhões de álbuns mundialmente. É dona dos grandes hits musicais Rock and Roll All Night, Detroit, Rock City e este I Was Made for Loving You. Kiss.

One Yard, Scan Yard, é uma banda americana de rock formados em 64 na cidade de Jacksonville, na Flórida. Tornaram-se conhecidos no sul dos Estados Unidos em 1973, ganhando maior notoriedade internacional, principalmente após a morte de diversos integrantes e do compositor principal Ronnie Van Zant num acidente aéreo ocorrido em 77 perto de uma cidade do Mississippi, se não estou em erro. A banda retomou alguns anos depois, 10 anos depois, com o irmão mais novo, Ronnie, de Van Zant. E a partir daí começaram a fazer concertos, até Pete Townshend dos Da Who os ter visto num concerto e os ter convidado para fazer as primeiras partes das turnês, o que lhes deu o salto para a fama. Lanyard, Scanyard, e uma das músicas que os eternizou, Sweet Home, Alabama.

Poison é uma das canções de Alice Cooper, do norte-americano do heavy metal, lançado em 1989 com o primeiro single do seu 11º álbum, Thrash, de Alice Cooper.

Estamos a fechar esta Hora dos Reis do Rock. Saiba que, mais uma vez, foi um grande gosto estar consigo nestes 60 minutos de história da música no mundo. Para o final da hora, deixo-vos com os Velvet Underground and Nico. É o álbum de estreia da banda norte-americana de rock Velvet Underground e da cantora alemã Nico, lançado em 1967. Foi descrito como o embrionário álbum do art rock. Serviu como uma grande influência de muitos subgêneros do rock e da música alternativa em geral, incluindo o punk, o rock de garagem, o pós-punk, o shoegaze, o gótico e o indie. Em 1982, o músico Brian Eno afirmou que, enquanto o álbum vendeu aproximadamente 30 mil cópias nos seus primeiros 5 anos, todos que compraram uma dessas 30 mil começaram uma banda. Lou Reed, John Cale, Sterling Morrison e Maureen Tucker. Final da hora. Um forte abraço. Até para a semana.

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